0: E Carizio Mar!
1: Cê é panda, meu amigo!
0: Sem moderação, amigo!
1: Sextou sem moderação!
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0: Quem gostou faz barulho aí, churrasco com fome.
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2: Essa moda é apaixonada demais. Eu não queria viver uma história dessa não, viu?

Você tá entendendo? Ó, ó. Ó o passo, ó. É assim, ó.

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2: A gente vai fazer o que a gente tá combinando. 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

0: Wi-Fi. E nem é de internet que eu tô falando. Mais forte, mano!
1: Bora!
0: Isso.

0: Eu quero um barulho bem alto, Treveia!
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2: Ah, Bruno Rosa, Lady Romário.
3: Cerveja de socorro, meu amigo.
2: Essa é pra sofrer, viu?

0: Socorro!
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1: Muito obrigada.
2: Tem que ser mais forte.

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1: Eu acho que você tem que mandar aquela mensagem. Mas manda o que tá no seu coração.
2: Porque se fosse eu falaria mais ou menos assim.
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0: demais, né?
1: Vamos, Marcelo.
0: Luiz aí, Maurílio. E Zé Neto e Cristiano, o que é isso? Sextou com S de saudade.

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3: mais
1: vida.
3: Mais uma série.

0: Oi. Tchau. Fica com Deus. Ó.
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1: Honra demais cantar com o trio Parada Dura, né?
2: Que prazer.

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0: mas vá pro inferno.
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2: Então você gosta de rua, né? Tá bom.

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0: dono da casa chegou com a molesta. Chamou a atenção de Dona Carolina. Dona Carolina, vem cá. O povo anda falando aí que a senhora tem um cheiro diferente. É verdade?
1: Moço, sei disso não. É invenção do povo.
0: Ah, invenção do

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0: gostou, faz.
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1: Ai, meu Deus. Mas que buraquice, Dinei. 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
2: Mas claro, girou a velha.
0: Eu

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0: pouquinho de pandeiro. Aí, agora sim. A minha voz agora, aumenta a voz. 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Agora sim fica bem bom. Que achou, patrão?
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1: Ai, meu amor. Lá vai meu amorzinho. Eu quero ouvir todo mundo, vai.
2: Lá vai meu amor.
1: E tá bonito demais. 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Simbora.

0: Lindo demais!
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3: Bora se correr! Vamos cantar uma vaneira velha de respeito, de fundamento?
4: Só se for agora, Alberto Friso.
3: Então é.

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0: entendido, então.
1: Os entendidos na voltinha do meio. 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

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A boiadeira é o seguinte, ó, isso é uma arma de pegar o cavalo com os arreios. Só que quando tu tá trabalhando no campo, né, Guto? Que tu tá trabalhando no campo, que tu tá domando, tu não carrega ela aqui na cintura. Tu carrega ela enfiada aqui embaixo do chinchão. Porque toda vez que o cavalo rodar contigo, tu descartar com os arreios, ela sai contigo. Tu traz ela. Tu traz a boiadeira. Então, por isso que a boiadeira não é para qualquer um.

Nossa, você é louco, velho. Esses namor meio moderno assim, né, tia? Coisa estranha, na verdade. O melhor é ao vivo, né, tia? É corpo, é corpo.

0: Muito obrigada, gente. Muito obrigada de coração mesmo.
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0: Ser gaúcho é bom demais, tchê.
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Isso aí não tem problema de, sobre isso aí. 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Não tem muito esse,

0: Beijão! Tradição! Melhor coisa do Brasil! Isso é que é som! Valeu, gente! Tchau!
1: Obrigado, Carla! Nas nossas vidas, a gente sempre busca um refúgio, uma força para que a gente possa lutar, né, e tocar em frente. E o Tradição sempre acreditou e acredita que essa força, esse refúgio vem lá do céu, vem do nosso paizão do céu maravilhoso. E o Tradição sempre teve alegria, já há alguns anos a gente em todos os shows, onde a gente vai, a gente canta uma oração para agradecer o nosso paizão do céu por mais um dia maravilhoso. E a gente gostaria de convidar todos para fazer essa oração junto com a gente, com bastante paz.
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0: voltar.
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1: Essa música que eu vou cantar agora, ela é uma história verídica. E essa história aconteceu comigo.

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0: deixa mentir, né, Fernandinho?
1: Não deixo, não. É verdade. Isso aconteceu mesmo, gente. Olha só.
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2: Meu amigo Batista Lima, canta esse hino comigo.

0: Não dá mais.
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2: Paula Fernandes.

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2: Para todas as mulheres seguras.

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0: Lula.
1: Eu acho que você tem que mandar aquela mensagem. Mas manda o que tá no seu coração.
2: Porque se fosse eu falaria mais ou menos assim.
3: Ei, boa noite. 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
2: Eu tô até cortando o vidro da garrafa pra ver se eu acho um pouco mais de álcool. 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
2: Essa canção para todas as mulheres lindas dessa noite.

Não tá dando certo, vamos terminar. Vem aqui em casa suas coisas buscar. Aproveita e traz as minhas que ficaram aí também.

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3: Oi, me responde. Você tá aí? O que tá acontecendo?

0: Tchau. Fica com Deus. Ó.
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